0: Oscar Castro Neves est un guitariste, un arrangeur et un compositeur brésilien. Il est considéré lui aussi comme un des pères fondateurs de la bossa nova. Voici Aguas de Marco.
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